0: Ao fundo você ouve comigo aqui na Nova Paradiso FM, o pastor Kirk Franklin com Stomp. Intervenção para Chanté Savage, Bet You Never Find It. Allure, Enjoy Yourself. Ultra Play My Song Again. Ryan Lazarus, She's Waiting to Find Someone. Flavor de American One Thing, John B, They Don't Know. Intervenção para Sadea Du com Kiss of Life. Tivemos também o sucesso do Be Alone No More e um outro flavor do En Vogue com Hold On, Kenny Jerkins com Nothing But A Praise. Intervenção para Mariah Carey, It's Like That in Destiny Child, Independent Woman. E eu abri o set com Rihanna com Kiss It Better. Tá sabendo, né? 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
1: O relógio marca o início do último set do programa de hoje. Uma noite feita para quem ama a boa música. 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

sei da outra aqui com Everlasting Love. Ouviu também Plus com Free and Easy, de Train, Keep On, Somebody, Step in the Light, intervenção para Alton McLean, It Must Be Love. Midnight Star, Mind Touch, Billy Ocean, Another Day Won't Matter, intervenção para Barry James, Live It Up. Curtis Harrison com Take Charge, Michael Jackson, clássico Billie Jean, Tyrone Brunson com Desworth, e eu abri o set com Temptation, Look What The Started. Bem, amigos, eu fico por aqui, mas deixo a pista lá em cima para o Rui Taveira seguir em frente com Dance Band. Até o próximo sábado, sempre às 8 da noite.

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1: Boa noite, tá começando o Dance Bem Classics aqui na Nova Paradiso. Você é ligado nos 89,5 novaparadiso.com, dancebem.net. Neste sábado, 18 de julho, de agora até a meia-noite, 2 horas com os clássicos da era disco dos anos 70, dos anos 80. Muita recordação para você curtir. O seu sábado com certeza vai ficar ainda melhor. A primeira de hoje, I Got My Mind Made Up, o clássico da banda Instant Funk, pra gente curtir. Uma boa noite a todos, vamos dançar Dance Bem Classics, aqui é o seu Disco Club, a Nova Paradiso.

0: Hide From Yourself. Aí os vocais de Ted Pendergrass, do Harold Melvin and the Blue Notes. Também Metropolis, I Love New York. Blended on the Boogie com os Jacksons. Joe Batten com Apple Clapple, o criador do termo salsa, um dos criadores da gravadora salsa. Também Al Hudson e The Partners com You Can Do It. Instant Funk, I Got My Mind Made Up. Abriu o primeiro módulo, um clássico de 79, tema da novela Feijão Maravilha. Muito bem, muito bom saber que você tá aí do outro lado curtindo a Nova Paradiso, Dance Bem Classics, todo sábado, sempre de 10 à meia-noite, aqui nos 89,5. Você pode participar comigo na pista virtual e também me seguir lá no Instagram, Agradecer a todos aí, os amigos, os mais de 20 mil seguidores lá no Instagram, no dance.bem ou Rui_Taveira. Um abraço para os amigos, o Jorge Pinto, Glei Marcos, grande Glei Marcos, o Álvaro e a Janaína, Marcelo RC na Flórida, Luiz Orlando, o Júnior Oliveira, Tuca, Jailson, China, Cumbaca e a Kátia. Também o Rafinha, o Marcelo lá em Santa Cruz, o Moacir, também o Buda, grande Buda, e a Jaqueline Fuziama. Todos lá em Santa Cruz, em Sepetiba, Um abraço pra todos vocês, Um abraço, Júnior. A lista tá aumentando, Um abraço pra você. É isso aí, estamos aqui nos 89,5, Nova Paradiso, e o som Dance Bem Classics. Aquela paradinha rápida para o break, eu volto já já. Fica por aí.
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1: Muito bem, vamos seguindo nesse sábado, 18 de julho, Nova Paradiso e o Dance Bem Classics. Para você curtir boa música, recordar, reviver os clássicos da era disco, do Cidade Disco Club. Tá aí a primeira do segundo módulo, Dancing in the Fit, com a Laura Taylor. É a primeira, vamos dançar.
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0: Jardin on the Lights, a rainha da disco que nos deixou em 2012, a saudosa Donna Summer. Jack Moore, This Time Baby, também Take Me Home com a Cher. Diana Ross, The Boss. Cissy Houston com Think It Over. E a Laura Taylor, Dancing in My Feet. Só vozes femininas da era disco para você curtir. Olha, nosso e-mail é dancebem@dancebem.net. Faça um contato, peça a sua música. Nosso portal tá lá à sua disposição, 24 horas por dia, 7 dias na semana, a Rádio Dance Bem. Dancebem.net, você tem todas as informações da nossa festa, né? Que teremos em breve, a nossa festa à noite do Dance Bem na Barra da Tijuca. Muito em breve, novo local, nova data, vou divulgar para vocês. Então entra lá, dancebem.net, você confere o nosso portal Dance Bem. Deixa eu ver, na pista virtual, um abraço para o meu amigo lá em Santa Catarina, grande André Rodrigues. Um abração, André. É, também o Edson Breves, o Dalton, Heleno Rotai, grande Heleno Rotai. É, Tom Leão, grande Tom Lyle na Cova do Leão. Um abração para você. Ruiz Nardi, lá em São Luís do Maranhão. Também o Fabiati, grande Fabiati. Robertinho Amaral, em São Paulo. Nelson Losquiavo, em Lençóis. O Fernando Garcia, Richard, grande Richard Magalhães. O amigo Gilson Carvalho, também no Rio de Janeiro. A Sônia Francisca e o Geraldo. Julie e o Altemar. Todos ligados nos 89,5. 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Vamos então para a segunda hora do Dance Bem. Logo após o break, eu tô de volta.
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1: De volta aqui na Nova Paradiso e o Dance Bem Classics até a meia-noite, 2 horas, com os clássicos da era disco dos anos 70, dos anos 80, sempre de 10 à meia-noite aos sábados. De 8 às 10 tem o Corello.com, o Papa do Charme. E às 10 horas tem o Dance Bem Classics, 4 horas de muita música para fazer o seu sábado ainda melhor. Você já tá ouvindo aí o balanço de 1982. É o som da Linda Taylor. You and me just started aqui no Dance Bem. Vamos dançar! Dance Bem Classic!

0: Change, The Glow of Love, com as vocais de Luther Vandross. Também Click, I Can Shake This Feeling. Também Young and Company, com I Like. Zulu, The Quick, com Lakeside, Fantastic Voyage. O Billy Ocean, com Nights. Feel Like Getting Down. Também a Linda Taylor abriu o terceiro módulo com You and Me Just Started aqui no Dance Bem. Do selo Prelude, né? Muitos clássicos aí nesse terceiro módulo. Muito groove. É a Nova Paradiso e o Dance Bem Classics até meia-noite. Vou repetir mais uma vez. Nosso e-mail dancebem@dancebem.net. Nossa pista virtual e o nosso Instagram é dance.bem ou Rui_Taveira lá no Instagram. Segue a gente lá. Vamos então ver a pista virtual. São muitos nomes, muitos amigos. Depois eu esqueço um, esqueço outro. O pessoal reclama. Olha, mas tem que participar da pista virtual, tá? Aí sim, aí eu vou relacionar aqui o nome dos amigos. Um abraço aqui para o Elberson Soares, a Marilza Sobrinho, também a Maria de Fátima Ferreira, Lila Melodia em Salvador, também o amigo Fabrício Carvalho, o Henrique Curtis, Luiz Carlos e a Penha, João Sávio Aragão, o Paulo Nailson em Caruaru, Celso Cabral, também o Marcelo Rocha e o Reginaldo Curvelo. Um abraço também para o Paulo Paes, todos aí ligados nos 89,5 Nova Paradiso e o Dance Bem. Bom, temos mais 30 minutos de música, sai daí não, que eu volto já já para o último módulo do Dance Bem.
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1: Seguindo aqui na Nova Paradiso 89,5. Nova Paradiso, rádio oficial do Rock em Rio Brasil 2026. É, estaremos lá na Nova Paradiso. Tá aí a primeira do segundo módulo. É o som do Level 42, Lessons in Love. Eu adoro essa. Vamos dançar, Dance Bem Classic.

0: Rick Astley, Never Gonna Give You Up. Também No Promises com Ice House. Os Pet Shop Boys, West End Girls. A Little Respect com Erasure. Swing Out Sister, Breakout. Enjoy the Silence com The Patch Mode. E Lessons in Love com o Level 42 single de 1986, né? Um grande sucesso dessa banda, né? Britânica. Pois é, nosso Danceman Classics está chegando ao final. Pois é, próximo sábado estaremos juntos novamente aqui nos 89,5, dancebem.net, novaparadiso.com, para mais uma festa, mais um Dance Bem Classics. Fiquem com a programação da madrugada na Nova Paradiso e eu volto então sábado, 22 horas. Um abraço, até lá.
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0: Obrigado, minha gente querida.
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2: Bom dia, a gente começa mais um lindo dia com Café com o Rei e você ouve aqui comigo, Valesca Braga, a partir de agora, as melhores canções do maior cantor desse país, Roberto Carlos.
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0: vamos para mais uma história aqui, né? Mais detalhes da vida do rei. O rei teve 4 filhos, sendo a Lulu, que é a Luciana Braga, e o Dudu, que é o Dudu Braga, filho da mesma mãe, do mesmo pai. A Ana, Ana Paula Braga, era filha da Anice. Quando a Anice casou com Roberto, já tinha Ana Paula. E no futuro, Roberto adotou a Ana, então Ana também, filha do Roberto. E depois veio o Rafael, né? Que ele teve uma relação com uma fã, né? E teve o Rafael, que teve um reconhecimento posteriormente, porque ela não contou que estava grávida. E posteriormente, veio o Rafael, fez exame de DNA e completou a família. Então são 4 filhos, sendo que Dudu Braga e a Ana Paula Braga já faleceram, já viraram estrelinhas, e hoje Roberto tem a Lulu Braga e o Rafael Braga. A Lulu tem duas filhas, a Ava e a Cora. O Rafael tem o João e a Maria. A Ana não tinha filhos e o Dudu tem a Laura, minha Laurinha. E também Giovana e Jean Pietro, do primeiro casamento. Ó, fica ligadinho aqui no Café com o Rei, que amanhã tem mais. Ó, depois desse detalhe da vida do rei, vamos pra música? Vamos. Já, já, tô de volta.
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0: Vamos lá para mais um detalhe da carreira do rei. Qual foi a primeira música, pessoal, gravada por Roberto Carlos? O Capixaba iniciou sua carreira solo na música em 1960, quando gravou seu primeiro compacto pela Columbia, que contava com as músicas Canção de Amor Nenhum e Brotim. No ano seguinte, gravou mais canções e começou a ter todo esse sucesso. Café com o Rei, aqui na Nova Faradiso. Já, tô de volta.
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0: isso, meu amigo. Eu fico por aqui, minha amiga. Que você tenha um ótimo dia. Aquele beijo no seu coração.
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0: daqui a pouco, aqui na Nova Paradiso. 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É só um instantinho e a gente volta já.
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10: Muito bom dia, um ótimo domingo. Você está na Nova Paradiso. Eu sou Patrícia Cunha. Te acompanho até as 3 da tarde com sucesso atrás do outro.
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10: Domingo tá lindo! Você tá aqui colado na Nova Paradiso em 89,5. Agora 9h59. Tá pronto pra viajar? Começa o Teletema, programa que vai fazer você reviver as novelas, personagens e cenas que marcaram a sua vida. É durante uma hora que a nossa programação musical será extraída dos folhetins que fizeram história desde a época da TV preto e branco. Então vamos lá, pra começar essa música, Cuide-se Bem, com Guilherme Arantes. Ela faz parte da trilha sonora da novela Duas Vidas, de Jeanette Claire, e que estreava lá em 13 de dezembro de 1976. E no elenco, você encontrava estrelas como Beth Faria, Francisco Coco, Suzana Vieira, tantos outros.

Novela Rock Santeiro, isso lá em 1985, você curtindo Sá e Guarabira, aqui na Nova Paradiso, também curtiu Tim Moore, esse sucesso que arrancava os respiros nos corações, Yes, foi tema da novela Selva de Pedra, lá em 1986, foi trilha sonora, na verdade, né, internacional, da novela Selva de Pedra, em 1986. Agora, 10h10, muito bom dia pra você, um ótimo domingo. A gente tá curtindo o Teletema, está passeando através das novelas, dos personagens, músicas que fizeram a história das novelas da televisão brasileira. E a gente segue com Home, Michael Bublé. Essa música faz parte da trilha sonora da novela América, que estreava lá em 14 de março de 2005. Foi escrita por Glória Pérez. Débora Seco e Murilo Benício estrelavam a trama que contava a história de amor de Sol e Tião, personagens vividos por ambos.

0: Lulu Santos, um pro outro, você curtindo o Teletema, tá passeando através dos temas de novela aqui na Nova Paradiso. Um pro outro foi trilha sonora da novela Brega Chic, isso lá nos anos 80. A gente também ouviu Cranberries com Linder, a novela A Viagem, lá em 1994. Essa eu lembro como se fosse ontem. E Rita Lee, Flagra, novela Final Feliz, lá em 1982. 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
0: Muito bom dia, um ótimo domingo. Como é que tá o domingo por aí? Dia tá lindo, tá aproveitando a cidade? Tá bem acompanhado aqui na Nova Paradiso? Tá curtindo o Teletema? A gente tá passeando através dos temas de novela.
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0: Não era isso que eu queria. Ah, é isso daqui, ó. É a trilha que é pra falar pra você. Qual é a novela? Qual é o personagem? Qual é a música que a gente vai agora descobrir? Marco Marcos Valle, Os Ossos do Barão. Essa música, como o nome entrega, é o tema da novela Os Ossos do Barão, que estreava lá em 8 de outubro de 1973. E ela teve a inglória tarefa de substituir o Bem Amado, que foi uma das maiores novelas brasileiras de todos os tempos. E no elenco, feras como Paulo Gracindo, Lima Duarte, Dinás Fati. Agora sim a gente ouve Marcos Valle.

Gonzaguinha é. Foi trilha sonora da novela Vale Tudo, isso lá em 1988. Também ouvi o Whitney Houston com The Greatest Love All, novela Cambalacho, em...

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5: É isso aí, vai curtir o melhor da nossa música aqui em 89,5 na Nova Paradiso. Bom dia pra você, agora 10h59, eu sou Patrícia Cunha, hoje acompanho você até as 3 da tarde. E olha só, pode participar comigo agora através do nosso WhatsApp, porque tá valendo 2 convites pro Museu do Amanhã com a exposição atual do Cosmos a Nós, onde ciência, arte e inovação se encontram. Preciso fazer o quê? Só envia o seu nome completo e já vai estar concorrendo, tá bom? Nosso WhatsApp já adiciona para nunca perder uma promoção. É o 2199-8951-895. Boa sorte para você. Abra o cardápio brasileiro ao som de Titãs e Marisa Monte.

Você curtindo no cardápio brasileiro, Zizi Posse, meu amigo, meu herói. Nova Paradiso, 11:10. Baixo Rio, Ed Mota.

Eles que são presença confirmada no Rock em Rio, Brasil 2026, roupa nova, a gente curtindo sapato velho. Aqui em mais uma edição do Cardápio Brasileiro, 11h26. Bom dia pra você, um ótimo domingo, tá na Nova Paradiso em 89,5. E olha só, você pode participar agora comigo através do nosso WhatsApp pra concorrer a dois convites pro Museu do Amanhã com a exposição atual do Cosmos a Nós, onde ciência, arte e inovação se encontram. Para isso, só precisa enviar o seu nome completo para o nosso WhatsApp 21 99 89 51 89 5, e tá valendo! A gente segue o Cardápio Brasileiro. Lembrando que daqui a pouquinho tem o nosso samba, tá bom? Ao meio-dia, a gente vai curtir 2 horas de muito samba aqui na Nova Paradiso. Essa locutora aqui, Patrícia Cunha, espera muito por esse momento. Ah, como eu amo nosso samba. Você também, né? É já já. Daqui a pouquinho, ao meio-dia. A gente segue o Cardápio Brasileiro ao som de Gal Costa e Marília Mendonça, Cuidando de Longe.

0: Pessoa nefasta, Gilberto Gil, finalzinho de mais um Cardápio Brasileiro, você curtindo aqui na Nova Paradiso 89,5. Atenção, você que participou da promo, tá levando dois convites pro Museu do Amanhã, com a exposição atual do Cosmos a Nós, onde ciência, arte e inovação se encontram, tá bom? Sandra Regina Alves, final de telefone 1572, você é a ganhadora. Sandra Regina Alves, fica atento ao seu WhatsApp. Durante a semana, nossa produção vai entrar em contato com você e vai passar todas as coordenadas pra você se divertir, tá bom, Sandra? Ó, já começa o nosso Samba Nova, então nem pense em sair daí. Já avisa pra todo mundo que vai começar, tá?
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0: Porque 11h57, entrei um pouquinho adiantada no samba, mas a gente merece, né? Vamos curtir um samba. Domingo maravilhoso no Rio de Janeiro, como eu espero por esse momento. Agora, uma vez no mês, estou por aqui com vocês e sinto uma saudade absurda. É, vamos lá curtir esse domingão. Traz com você a sua melhor energia, aquela mais gostosa. A gente vai produzir muita alegria, muita felicidade. A gente vai curtir muito essas duas horas com um sambinha que a gente gosta demais aqui na Nova Paradiso. Eu sou Patrícia Cunha e eu vou com você até as 3 da tarde, tá bom? Ao vivaço aqui em 89,5. E que tal você já começar ganhando alguma coisa? A gente sempre gosta de levar alguma coisa boa pra casa, então tá valendo nessa hora

caso você queira, e também vai mandar já o seu alô, tudo no mesmo lugar, tá bom? Pra facilitar a vida dessa locutora aqui. Ah, vai lá no meu Instagram também, não me segue ainda, vai lá, me conhece, é a primeira vez que tá me ouvindo, @patri_cunha é o meu Instagram, e eu quero saber quem é que tá por aqui hoje com a gente pra curtir esse samba gostoso. Hoje tem tanta coisa boa, né? Tem final da Copa do Mundo, a gente não chegou lá, né? Mas a gente vai torcer pra quem? Pra quem? Pra Espanha? Ah, tá, tá combinado então, né? Vambora, vai começar e Camarão que dorme, a onda leva. É, foi um enorme sucesso que marcou a estreia de Zeca Pagodinho no cenário nacional. Isso foi lá em 1983, gravado por Beth Carvalho no álbum Suor no Rosto. A música composta por Zé, Carlindo Cruz e Beto Sem Braço destacou-se imediatamente, impulsionando a carreira de Zeca Pagodinho. É desse jeito que a gente começa o Samba Nova. Já conta pra todo mundo que começou, que é pra colar aqui.

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0: menino é um rei, Diogo Nogueira. Você curtindo aqui no Samba Nova. Vamos chamar o nosso mestre Martinho da Vila para essa roda de samba. E Canta, Canta, Minha Gente foi e segue sendo um grande sucesso. E é um disco marcante na carreira de Martinho, que foi lançado lá em 1974. Pode chegar, Martinho.
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Jovelina, Pérola Negra, Almir Neto, menina, você bebeu, bebe, fica à vontade. A gente tá aqui curtindo hoje, aproveitando muito o nosso samba de final de semana, samba novo, samba com a sua cara. Que tal você participar através do nosso WhatsApp 2199-895-1895, valendo o kit Amacá Paris, com dois perfumes femininos, mais dois perfumes masculinos, para você que enviar o seu nome completo. 2199-895-1895 é o nosso WhatsApp para você participar, tá bom? Aí também aproveita e manda sua mensagem. Para que você vai mandar alô hoje? Tem gente fazendo aniversário hoje? Quero saber. Você vai enviar alô para quem? Vai lá pro nosso WhatsApp, 2199-895-1895, que eu vou adorar falar com vocês. E olha, eu que tô no comando do WhatsApp hoje, tá? Então eu vou falar com todo mundo que tá lá. Não vou conseguir, né, gente? Senão a gente trabalha, eu falo lá. Mas vai dar pra gente mandar alguns alôs, então vai lá, envia sua mensagem. 2199-895-1895. Eu e Você Sempre, composta por Jorge Aragão e Flávio Cardoso, é um dos maiores sucessos do samba. Foi lançado no ano 2000, música que virou um hit obrigatório nos shows e segue sendo regravada por diversos artistas, marcando gerações. Jorge Aragão.

0: O mestre Jorge Aragão, eu e você sempre aqui na Nova Paradiso em 89,5, curtindo o Samba Nova até as 2 da tarde. Agora meio-dia e 27, é rapidinho. A gente vai pro intervalo comercial e volta. Rápido.
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0: De volta aqui no Samba Nova, 89,5. Muito boa tarde para você. Um ótimo domingo, meio-dia e 28. A gente segue com o samba, chegando meu Ébano, que é um grande sucesso na carreira de Alcione, tornando-se um dos maiores destaques de sua discografia, especialmente por ter sido tema da novela América e ser constantemente lembrada, incluindo por ter alcançado o primeiro lugar em rankings de rádio no Nordeste em determinada época. Então a gente segue ao som de Alcione.

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pagode dos anos 90, arte popular. Primeiro beijo, você curtindo aqui no Samba Nova, o samba com a sua cara, meio-dia 45. Uma ótima tarde de domingo pra você. E a gente segue com Do Jeito Que o Rei Mandou, um clássico samba do compositor João Nogueira, em parceria com o Zé Catimba. A gente ouve na voz de Leci Brandão.

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1: Isso é um hino, né, gente? Andes de Pilares clareou. Composição da dupla Serginho Meriti e Rodrigo Leite. A gente curtindo muito o nosso samba. Todo final de semana tem samba nova, sábado e domingo, do meio-dia até as 2 da tarde. É aquele momento que a gente cria energia gostosa para poder iniciar muito bem a semana. Ah, que delícia que é o nosso samba nova. Chegou o seu momento, você que enviou a mensagem pro nosso WhatsApp, tá lá mandando alô para todo mundo. O WhatsApp tá pipocando, tem muita gente mandando mensagem, já agradeço desde já. A gente nunca consegue mandar todos os alôs, mas a gente consegue ali captar um ou outro. Rodrigo Melo de Irajá, a gente já estudou junto, né? Fizemos algumas aulas ali, faço curso de psicologia, faculdade de psicologia. Em breve seremos bons psicólogos, né, Rodrigo? Ele tá lá coladinho dando audiência aqui pra Nova Paradiso. Um abraço pra você, Rodrigo. Felipe Ferreira, ele é piloto do 777, Padre Miguel, Madureira Shopping, tá ouvindo o Samba Nova com os passageiros, todo mundo conectado aqui no Samba Nova. Um abraço pra você e boa viagem, gente! Nedes Filho, tá na estrada, tá indo lá pra Itaipava, tá fazendo também companhia pra Nova Paradiso, pra essa locutora aqui. Boa viagem pra vocês, tá? Tô sendo convidada pra almoçar, gente. A família Mesquita, Maria da Glória, Jéssica Bimbo, Calopsita, Edson. Tá lá todo mundo almoçando. Vou passar por aí, hein? Thaís Lopes tá no meio de uma mudança, mas ela tá ligada no Samba Nova. Que delícia, gente. Tá arrumando a bagunça, tá curtindo o melhor do nosso samba. E ela manda um alô pros seus filhos, a Maria Luísa, pro Leonardo Lopes, que tá lá com ela na faxina e nessa mudança. E você, já mandou o seu alô? 21998951895. Sabe que também tá concorrendo aqueles 4 perfumes, né? O Kit Chama Caparis, que são 2 perfumes femininos, mais 2 perfumes masculinos. Daqui a pouquinho, lá no finalzinho da hora, a gente fica sabendo o resultado.
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1: Sempre tem uma boa pra você aqui em 89,5. E ó, sabe uma boa pra esse domingão? A Sambei, a primeira roda de samba LGBTQIAPN+, do Brasil. A partir das 6 da tarde no Terrace Rio, na Avenida Almirante Silva de Noronha, número 300, aqui no centro do Rio, próximo ao aeroporto Santos Dumont, grandes clássicos de Alcione, Jovelina Pérola Negra, Beth Carvalho, Jorge Aragão e tantos outros são entoados pelo vocalista da Sambei, Rodrigo Drad. Boa pedida pra você já nesse domingão. E segunda-feira é dia de quê, gente? Isso aí, dia do samba do trabalhador, aquela roda de samba tradicional e de respeito, fundada pelo nosso queridíssimo Moacir Luz, que acontece todas as segundas-feiras no Clube Renascença, no bairro do Andaraí. É de 4h45 até as 9h30 da noite. Muito samba pra você, tá bom? Por falar em segunda-feira, pela região boêmia, tem ele, o nosso Arlindinho, com a sua tradicional roda de samba lá no Beco do Rato, na Lapa, batizada de Arlindinho das Antigas. Ele coloca todo mundo pra dançar a partir das 9h. Já fica aí a dica pra você iniciar muito bem a semana.
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4: Ah, que delícia quando chega o final de semana e a gente consegue curtir um sambinha, aproveitar e sentir a cidade, sentir a música. O dia hoje tá lindo, domingo daquele jeito, do jeitinho que a gente gosta. Samba Nova de volta aqui na Nova Paradiso, em 89,5. Eu sou sua locutora Patrícia Cunha. Lá no Instagram você me encontra no @patri_cunha. Quero ver quem é que vai lá me seguir. Dá um oi por lá, quero ver, quero saber quem é você. E a gente volta com a música Alma Boêmia. Adoro. Toninho Gerais, Paulinho Rezende. Retrata aquela liberdade, estilo de vida boêmio, especialmente no contexto do samba e da vida noturna aqui da nossa cidade do Rio de Janeiro. A letra expressa um pedido de desculpas amoroso por parte daquela pessoa que se vê incapaz de resistir ao chamado do samba e da boemia. A doce alma gêmea que a gente ouve na canção é uma figura que compreende essa essência boêmia. Pode chegar, Toninho Gerais.

Mig Neto, Mordomia. Você curtindo o Samba Nova, o samba com a sua cara, aqui na Nova Paradiso 89,5. A gente segue com a música Corda no Pescoço, interpretada por Beth Carvalho, foi lançada lá em 86, no álbum Beth. Composta por Almir Neto, Adalto Magalha, a canção aborda as dificuldades enfrentadas pelo povo brasileiro, utilizando a expressão popular, com a corda no pescoço, para ilustrar situações de pressão e adversidade, como a gente passa, hein? A música também foi destaque no álbum Samba Book Beth Carvalho do ano passado, uma coletânea que celebra os maiores sucessos da cantora. Na versão de Corda no Pescoço, o clássico foi interpretado por Hamilton de Holanda, Nicolas Krasik, Gabriel Grossi e Marcelinho Moreira.

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0: domingo. A gente curtindo aqui no Samba Nova. Valeu, Alexandre Pires. O melhor samba aqui na Nova Paradiso, 89,5 Samba Nova, o samba com a sua cara. 1:30. Ainda dá tempo de você participar. 2199-895-895. Valendo aquele kit com 4 perfumes. É o kit Omaká Paris. 2 perfumes femininos, mais 2 perfumes masculinos. Já já a gente vai saber quem é o ganhador no finalzinho da hora. É rapidinho comercial, a gente já volta.
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0: De volta! Rápido, né, gente? 1:31, ótimo domingo pra você. A última meia hora que a gente curte o nosso samba aqui na Nova Paradiso. Ai, como é gostoso, gente. Que delícia que é curtir esse sambinha. Que delícia que é ter essa interação com você que tá aí do outro lado, coladinho, de onde você estiver, curtindo a Nova Paradiso em 89,5. Me segue lá no Instagram, tem que aproveitar esse momento, né? Arroba Patria _ Cunha é o arroba da sua locutora aqui, Patrícia Cunha. Vambora! A música Testamento de Partideiro, composta por Candeia, é considerada um grande sucesso. Candeia Filho, tá? Antônio Candeia Filho, que é considerado um grande sucesso, um clássico do samba. A música foi regravada por grandes nomes da música brasileira, como Arlindo Cruz, Sombrinha, consolidando-se no repertório do samba. E a gente escuta agora a versão dos originais do samba.

Reinaldo e o Marquinhos, sensação inigualável, paixão. Agora 1h42, a gente já tá no finalzinho, entrando na reta final do Samba Nova. Já vai dando aquele aperto no coração, né, gente? Mais uma semana para poder o nosso samba tá aqui de volta na Nova Paradiso 89,5. A gente segue com a música Baixa Essa Guarda, do Grupo Revelação. É uma ode à complexidade e profundidade das relações amorosas. A letra que aborda temas como a paixão, a entrega, a reconciliação e a superação de conflitos, refletindo aquela montanha russa emocional que era estar apaixonado.

0: Samba diferente, molejão. Finalzinho do nosso Samba Nova neste domingo. Deu pra aproveitar, gente? Espero que vocês tenham curtido bastante. Tenham aí armazenado energia gostosa pra iniciar muito bem a semana, que é do jeitinho que a gente gosta. Agora 2 horas em ponto. Atenção, você que vai levar o kit Amacá Paris. Não, antes, vou mandar um alô pra todo mundo. Jussara e Carlos Alberto, lá de Cabo Frio. Tá dizendo que os vizinhos que lutem. Eu vou pedir já, desde já, desculpa aos vizinhos, tá bom? Foi aí na maior altura que vocês curtiram Samba Nova. Mas obrigada pela audiência, tá bom, Jussara e Carlos Alberto? Beijo! Jorge, mamãe, vovó e mozão lá na praia de Mauá, curtindo o Samba Nova, esquentando pro final da Copa. Tá torcendo pra Argentina? Tudo bem, a gente chama assim mesmo, tá? Jurema Barbosa Dias, São Gonçalo, tá mandando alô pros seus filhos, Ana Paula, Cláudia Marcelo, disse que não deixa o Samba Nova nenhum final de semana, nenhum fim de semana. Obrigada, hein? Leonardo, também tá curtindo de longe, tá lá na Califórnia curtindo o Samba Nova, vai um beijo pra você. Adriana Esteves de Bangu, adorando o programa. Marcos Antônio Ferreira Araújo tá mandando felicidades, que hoje é aniversário da sua amiga Andréia. Felicidade, saúde, sucesso, inclusive para todo mundo que está fazendo aniversário hoje. Parabéns pelo programa, manda um abraço para minha esposa Kátia, Papeira, que está fazendo o almoço, já deve ter almoçado já, curtindo o Samba Nova. E ele disse que quer o perfume Osni França de Santíssimo. O perfume é teu, Osni. Vai levar o kit Amacá Paris com 2 perfumes femininos, mais 2 perfumes masculinos. Osni França. Vai dar pra esposa, né? Final do telefone 3436. A nossa produção vai entrar em contato com o senhor, tá bom, senhor Osni? Durante a semana, de segunda a sexta, horário comercial, vou mandar uma mensagem para passar todas as coordenadas. Aproveita e passa aqui pelos estúdios da Nova Paradiso para conhecer o estúdio, para conhecer aqui os locutores, que a gente adora saber quem é que tá sempre colado aqui na Nova Paradiso. É, gente, tudo que é bom acaba. Termina o Samba Nova de hoje, domingão, 19 de julho de 2026. O programa contou com a produção e redação de Sérgio Leão, programação musical de Márcia Ramos. Comando ficou com a sua locutora aqui, Patrícia Cunha. Pode continuar me acompanhando lá no meu Instagram, @patria_cunha. Vai ser um prazer ter você por lá também. Continua ligado aqui na Nova Paradiso, porque eu vou ficar junto com vocês até as 3 da tarde. Fica por aqui, nosso Samba Nova.
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0: Ótima tarde, ótimo domingo. Você está na Nova Paradiso. Eu sou Patrícia Cunha. Te acompanho até às 3 com sucesso atrás do outro.
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0: Piquenique Cavadão, impossível. Nova Paradiso, 2:16.
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0: Trilha sonora da novela Um Sonho a Mais. Corações Psicodélicos, Lobão e os Ronaldos. Já já tem mais por aqui.
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0: Ótima tarde de domingo pra você que está aqui na Nova Paradiso, rádio oficial do Rock in Rio Brasil 2026. 2h33. Eu, Patrícia Cunha, te acompanho até as 3 da tarde com um sucesso atrás do outro.
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0: Encerro ao som da banda Tears for Fears, Advice for the Young at Heart. Obrigada por sua companhia, sou Patrícia Cunha, estou indo embora, volto amanhã às 14h. Ótimo domingo, ótimo jogo, ótimo início de semana e continue ligado aqui na programação da Nova Paradiso, rádio oficial do Rock in Rio Brasil 2026. Tchau, gente!
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1: Olá, boa noite, eu sou o Zé Costa e tô chegando, tô de volta aqui para deixar o seu domingo ainda melhor. A produção do programa, você sabe, do Fernandinho DJ. Tá começando agora mais uma edição do Clássico Charme, da Nova Paradiso. Todo sábado, 7 da noite, a gente tá aqui para abrir o programa de hoje. Tem Eric Gadd, Why Don't You, Why Don't I?
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0: gente ouviu Tony Thompson, Ma Chérie Amour. Teve Donald Jones, You Know That I Love You. E Maxwell com Ascension. É o clássico charme, isso foi só o comecinho. A gente volta já com muito mais pra você ouvir e dançar na Nova Paradiso.
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1: Clássico Charme de volta. 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A gente segue no Clássico Charme aqui da Nova Paradiso com Confunction Love Train.
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0: Earth, Wind and Fire, Can't Hide Your Love. Teve também Johnny Gill, teve Joe, All the Things Your Men Won't Do. E eu lembro que aqui na Nova Paradiso você curte o melhor do charme todo sábado e todo domingo. Aos sábados, a partir das 8 da noite, o DJ Corello comanda o Corello.com. 2 horas de muito charme para você. E aos domingos, eu, Zé Costa, tô aqui no programa que tem produção e mixagens de Fernandinho DJ, o clássico charme, a partir das 7 da noite. Eu volto já com muito mais.
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Você tá ouvindo o Clássico Charme com produção e mixagem de Fernandinho DJ aqui na Nova Paradiso 89,5 no seu rádio ou no aplicativo aí com fonezinho no seu ouvido com muito mais agora. Camel, Is This The Way?

Esse aí foi Paulinho da Costa e Philip Bailey com Deja Vu. Também Graham Hanks de Fool Me e Rolls Royce Still in Love. Essa foi mais uma muito boa edição do Clássico Charme, com produção e mixagem de Fernandinho DJ. A gente volta no domingo que vem, a partir das 7 da noite, com muito mais. Eu sou o Zé Costa e até lá.

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1: Boa noite para você que está sintonizado na Nova Paradiso. Muito boa noite para você que chegou agora. Boa noite para você que já estava aqui. Boa noite para você que só ligou o rádio porque sabia que a gente estava chegando. Boa noite para você que faz do rádio companhia e trilha sonora. Eu sou Fabiane Pereira, muito prazer. Começa agora o Vozes da Vez, o nosso talk rádio show que conversa com o presente da música brasileira, que celebra a nossa cultura e acredita que boas histórias precisam e merecem ser compartilhadas. Todo domingo, 8 horas da noite, eu tô por aqui conversando com gente interessante e interessada em trocar, em dividir, em democratizar os acessos. Hoje é dia 19 de julho e eu quero agradecer a sua audiência. Muito obrigado por estar sintonizado na Nova Paradiso para ouvir o Vozes da Vez. É uma alegria chegar até você através do rádio. Muito obrigada também para você que está me dando carona no rádio do seu carro, no rádio do seu táxi, no rádio do seu Uber. Boa noite também para você que está me dando carona no ônibus. É, tem muita gente que coloca o fone ó, no ônibus no caminho de volta para casa ou então indo trabalhar e ouve o Vozes da Vez. Boa noite para a galera que está ouvindo a gente pelo app ou pela Alexa. A tecnologia tá aí para diminuir as distâncias e para fazer do rádio essa grande sala de estar. Agora você vai respirar fundo, ajeitar o volume do seu rádio, porque tá na hora de eu te contar quem é a voz da vez deste domingão. Vem comigo! Ela nunca fez música para caber em rótulos, e eu acho isso bonito demais. Ela é cantora, compositora, multi-instrumentista e produtora. O nome dela, Maria Beraldo. Essa mulher gênia que construiu uma carreira marcada pela liberdade artística, pela delicadeza e pela coragem de experimentar. A sua obra une sofisticação, emoção e pensamento crítico, sempre convidando o ouvinte a escutar com mais atenção e sensibilidade. Maria Beraldo traz na bagagem dois discos solos e muitos trabalhos interessantíssimos na música. Nessa conversa que a gente vai ter pela próxima hora, a gente vai falar sobre afeto, pertencimento e muitas formas de existir nesse mundão de meu Deus. Maria Beraldo faz da canção um espaço de encontro e por isso ela está no Vozes da Vez. Mas antes da gente ouvi-la falar, a gente vai ouvi-la cantar com vocês, da menor importância, na voz de Maria Beraldo.

0: faz boa, né? Ó, isso é só o começo. Hoje eu trouxe a Maria Beraldo aqui nos estúdios pra vocês conhecerem mais e melhor esse talento. Eu toquei agora da menor importância, faixa que tá no seu disco Cavala, que foi lançado em 2018. Sobre Cavala, sobre o novo disco Colinho e sobre muitas outras coisas, é o que a gente vai falar agora. Maria Beraldo, chega pra cá.
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0: Maria Beraldo no Vozes da Vez. Seja muito bem-vinda.
3: Obrigada. Que alegria estar aqui com você.
0: Você tá linda com esse cabelo.
3: Gostou?
0: Combinou até com o cenário, inclusive.
3: Você vê? Fiz especialmente.
0: Ah, imaginei. Maria, a gente tá na Nova Brasil, que é uma rádio que tá em 600 cidades espalhadas pelo Brasil. E o rádio ainda é uma paixão, né? Você tem algum envolvimento com rádio?
3: Cara, eu gosto. Eu, assim…
0: Ouve.
3: Não, eu ouço no carro, mas eu não dirijo muito. Mas quando eu tô no carro, eu sempre coloco rádio. Mas é que virou uma coisa pra mim de carro, assim. Eu acho que na minha infância também era o que tocava no carro, sempre. Então eu tenho uma coisa de tá indo pros lugares e a rádio tá tocando. Eu gosto muito de não escolher necessariamente o que eu ouço, né? Ter alguém escolhendo, é muito…
0: Não escolher o que a gente ouve em tempos de algoritmo nos obrigando a ouvir um monte de coisa é muito legal,
3: é,
0: né?
3: É. Ah, e tem alguém que pensou numa programação e quer te mostrar música, né? Isso é incrível.
0: Tomara que as rádios permaneçam assim, né? Porque com IA agora, enfim, temos questões. É. Ô Maria, eu tô começando a falar sobre o rádio porque eu quero começar o nosso papo já dando a carteirada pros nossos ouvintes. Porque você produziu o último disco da Zélia Duncan.
3: Sim.
0: E a Zélia esteve aqui recentemente e rasgou o elogio. Elogios para Maria Beraldo, assim. Eu queria que você falasse um pouco da feitura desse trabalho. Como é que você e Zélia se conectaram? Eu sei que antes vocês já tinham feito um show. Conta tudo.
3: Olha, eu conheço o trabalho da Zélia desde que eu me entendo por gente, né? Então, tudo começa aí. Ela é uma pessoa super importante na minha vida, tanto como uma musicista, compositora e cantora, evidentemente. E também como uma pessoa que desbravou o mundo, né? Tipo, ela abriu muitos matos pra gente, pra comunidade queer. Então, a Zélia tem essa importância muito grande. E quando ela fez o espetáculo Tô Tateando, que foi, não lembro exatamente quando, 2011, 12.
0: Eu sei que você foi a pessoa que mais assistiu e eu fui a segunda que mais assistiu. Porque eu assisti 4 vezes, você viu?
3: Eu fui 7.
0: 7?
3: É.
0: Eu achava que eu era a primeira, mas tem uma mais apaixonada. Esse espetáculo é um escândalo.
3: Não, é. Foi um divisor de águas, assim, pra mim. Em muitos sentidos. Então, eu fui assistir 7 vezes o Tô Tateando e, nossa, assim, realmente foi uma coisa importante musicalmente demais, assim, tem uma coisa de concepção e da ideia da relação da música com a cena, o modelo daquele espetáculo e a Zélia cantando músicas do Tati, isso já é uma… Acho que a Zélia tem esses encontros, né, de universos, assim, e ela fala muito da história dela no espetáculo, enfim… Apaixonada, fui 7 vezes.
0: E o nome é muito bom, né?
3: É.
0: O nome é ótimo.
3: É. E, bom, aí tempo passou, na virada cultural de quando? São 2 anos atrás, uma coisa assim. Teve uma virada cultural em que eu tava tocando com as Sáficas, uma banda que eu tenho com Josiara, Juliana Linhares, Jadza, Mamundi. A gente fez um show na virada no mesmo palco em que a Zélia tocaria depois. Aí ficamos lá, assistimos um show da Zélia e a gente foi no Camarim Tietá. E não conhecia, quer dizer, eu conhecia ela não me conhecia, né? E ela olhou pra mim e falou, Maria, a gente tem que fazer uma coisa juntas. Falei, tá bom. E eu tava pensando nela, porque eu tava terminando de gravar o meu disco Colinho. E eu já tava com o Matagal pronta, que é uma faixa que ela veio a gravar. Uhum. Eu tava com essa música já gravada. E eu fiquei segurando ela, falei, nossa, eu queria muito que alguém cantasse. E tava pensando na Zélia, mas eu não tinha coragem, né? Imagina que eu vou chamar, Zélia Duncan, você quer gravar uma música comigo? Mas eu tava pensando nela logo antes de entrar, assim, lembro na passagem de som. Eu fiquei pensando, será que eu tenho coragem de chamar a Zélia? E ela lançou essa no mesmo dia. Aí no dia seguinte eu mandei pra ela, Zélia, tem aqui uma coisa pra gente fazer juntas. Vê se você gosta. Ela amou a música, aí gravou no meu disco. Então, esse é o nosso primeiro encontro musical, assim, né?
0: Matagal é a 6ª faixa de Colinho, que isso. É uma música delícia. A gente vai falar de Colinho, que é um disco que eu adoro também.
3: Bom, aí foi isso. Aí, depois de… A Zélia, ela é muito marota, né? E ela foi… Enfim, foi chegando perto, assim. Porque acho que ela não faz nada sem saber muito bem onde ela tá pisando também. A Zélia é uma pessoa que se relaciona de uma maneira muito profunda com a música, né? E acho que ela gostou muito daquela música. Gostou, enfim, das ideias ali do meu disco e tal. E ela me chamou pra participar de um show dela. Aí eu cantei duas músicas, e aí ela me fez um convite um pouco maior, falou, no dia seguinte, assim, depois do show, ela mandou um áudio, Maria, então, o Sesc me chamou pra uma coisa, mas eu queria fazer junto com você. E aí me chamou pra fazer direção musical e cantar com ela, nesse show que a gente fez, que é um show onde a gente canta, canta um disco do Tom Jobim, né? Não sei se ela falou aqui, sim, deve ter falado, tô repetindo. Mas a gente montou esse espetáculo que é muito especial pra gente. E ano que vem, inclusive, Tom faz 100 anos. Então a gente vai dar uma boa rodada com esse show.
2: Que lindo, isso ela não falou, tá vendo?
3: É, Tom Jobim faria 100 anos ano que vem.
2: Não, e maravilhoso, porque esse show não foi pro Rio.
3: Não, a gente só fez, sei lá, fizemos 4 vezes. A gente fez duas duplas de shows, assim. E é um show muito especial, a gente ficou… É uma coisa curada, assim.
2: Sim, sim.
3: Slow food. A gente fez com… A gente se demorou. Então, é um disco onde o Tom Jobim tá sozinho com as músicas dele, né? Ele e o piano, aquele disco Tom Jobim ao vivo em Minas. Que é um disco que é meu disco de cabeceira, assim. Na adolescência, ouvi muito, enfim. Aprendi muita música ali. E a gente escolheu esse disco. Só que é um disco em que ele conta muitas histórias. Então ele fala de como, né, tá ele lá no piano, ele fica muito espontâneo, ele fala, ah, essa música aqui eu fiz com Newton Mendonça, não sei o quê, e vai contando, e é um pouco uma história da música também, né, uma parte de história, tem uma coisa de história da música nesse disco, e a gente resolveu encenar o disco no palco, então não é só um show de música, então a gente faz todas as falas desse álbum. Nós duas somos o Tom Jobim. E aí, musicalmente, o que eu fiz é piano e voz. Aí nós somos duas vozes, eu chamei dois pianistas. Então são dois pianos e duas vozes. E é um espaço com uma formação que também é bastante inusitada na música popular, né? Tem uma coisa de música de concerto, tem muito duo de piano, né? Tem muitos duos clássicos, assim, para dois pianos. E aí a gente montou esse trabalho com dois pianos de música popular. Eu escrevi tudo, assim, os arranjos.
2: Uma genezinha tu também, né?
3: Não, mas eu trabalho bastante.
2: Eu sou esforçada,
3: faço o meu melhor, exato.
0: Maria Beraldo, hoje no Vozes da Vez, dividindo comigo o microfone, todas as suas histórias deliciosas. Já já eu volto com ela, lembrando que até as 9 horas eu te faço companhia. Antes da gente seguir com mais música, eu quero lembrar você que o Vozes da Vez não vai ao ar só aqui no rádio não, viu minha gente? 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A entrevista completinha, sem edição, fica disponível em todas as plataformas de streaming e também no canal da Nova Brasil FM no YouTube. Dá pra você acompanhar não só nos ouvindo, mas também nos assistindo, viu? Agora, bora de música. E essa próxima música eu resgatei lá no fundinho do baú. Malu Magalhães, Velha e Louca. Aumenta o som. Música.

0: Que sequência gostosa de se ouvir nesse sabadão. Ouvimos Elia Duncan com Agudo Grave, o novo disco da nossa ZD, produzido por Maria Beraldo. É, Agudo Grave é o nome da música, mas também é o nome do disco, viu? E Maria Beraldo, a produtora do disco de Elia Duncan, é a minha convidada da semana. Antes, eu toquei Malu Magalhães com Velha e Louca. Essa música da Malu, minha gente, tá no disco Pitanga, que foi lançado em 2011. Já faz tempo. E já que, ó, eu comentei aqui sobre a Elia Duncan, sobre a nossa ZD, ela esteve comigo aqui no Vozes da Vez. E ela falou sobre esse seu novo trabalho, que é lindo, lindo, lindo, Agudo Grave. 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No Deezer, no Spotify, na Apple Podcast, aonde você quiser, tá lá, Vozes da Vez. Agora eu volto com ela. Maria Beraldo, chega pra cá.
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0: Ô Maria, me diz uma coisa, você é uma baita produtora, estamos todos cientes disso, mas antes disso, você é uma baita musicista, instrumentista, antes de você também dar voz à sua arte, você deu melodia, né, à sua arte.
2: Sim.
0: Quando é que você sentiu que você queria, não sei se sair, deixar... O lado do palco, as laterais do palco e pro centro do palco?
2: Então, não foi uma decisão consciente. Foi um pouco... A música me levou para isso, porque o que aconteceu? Aí entrou um nome também importante na minha vida, que é Arrigo Barnabé. Eu me mudei para São Paulo, enfim, eu morava em Campinas, tava fazendo meu mestrado na Unicamp. E o Arrigo me ligou e falou, Beraldo, aqui é o Arrigo Barnabé. Você quer tocar comigo? Eu falei, meu Deus.
0: E você fazia mestrado em quê?
2: Em música. É, práticas interpretativas. Clarinete, né? Assim,
0: e é o seu instrumento.
2: É o meu primeiro instrumento. Hoje, eu sou da galera. Tem guitarra, piano, muita gente. Mas o clarinete é o meu... Eu aprendi música tocando clarinete, assim, desde muito criança.
0: Quando você diz que é seu primeiro instrumento, você compõe com clarinete?
2: Não. Então, precisei fugir dele para compor também. Isso é uma outra, um outro papo, porque... É isso, eu tava tudo tão conhecido, e acho que a composição eu precisei procurar um universo mais desconhecido, onde eu não... acessar de outro jeito a música. Porque é isso, o clarinete, ele é meu... Eu sinto que ele é meu... Como chama essa coisa que a gente leva assim?
0: O seu bastão, sua espada, sei lá. Uma coisa que te dá segurança, a bengala, não sei.
2: É, ele é meu fiel escudeiro, assim. Tá. É meu instrumento de trabalho mesmo,
0: sim,
2: né? É uma... Às vezes eu tô compondo e se, sei lá, quero destravar alguma coisa, aí eu vou pro clarinete, porque tem um fluxo muito, muito solto, muito, e tudo muito conhecido. É um instrumento que eu conheço como a palma da minha mão. Ele é uma parte de mim,
0: extensão,
2: né?
0: Extensão do seu corpo.
2: É, sim. Porque eu comecei a tocar clarinete, eu tinha 11 anos, assim. Então é um negócio que eu era pequena.
0: Sim.
2: Fui crescendo e ele tava ali, né? Então tem uma coisa muito... Vira uma... Enfim, é estranho falar assim, mas é uma prótese, são as nossas próteses, né? Tem muita intimidade com ele. E aí, quando eu fui começar a compor canção, eu senti que eu precisava de um instrumento que eu não sabia onde era uma nota. Pra ser uma coisa mais... Eu quis fugir um pouco da consciência, um pouco, assim. Componho muito sem instrumento, inclusive. Mas...
0: Nananã na cabeça.
2: É, andando na rua, ou só pensando, ou tocando um violão, ou indo pro piano... Enfim, muitos processos possíveis. Mas isso de sair da... Né, mudar um pouco de posição da instrumentista para cantora foi a canção que me trouxe, na verdade. Porque a composição da canção. Porque isso, o Arrigo me ligou, me chamou para tocar com ele, só que ele queria que eu tocasse clarinete e cantasse. E aí, enfim, Arrigo Barnabé, o compositor de música dodecafônica, doida, aspas, difícil, né? Tecnicamente... Sem aspas, difícil tecnicamente.
0: É isso tecnicamente. Que eu ia falar. Aspas por quê? Porque é difícil tecnicamente.
2: Porque tudo pode ser difícil, né? Depende pra quem. É relativo.
3: É verdade, sim.
2: Mas
3: no caso do Arrigo é difícil pra todo mundo, vai.
2: É, pra ele, não sei
3: é,
2: se
3: não, é. É, porque, né, gêniozinho também. É.
2: Mas sei lá, pra algumas pessoas tocar, centrar um cavaco de samba é muito mais difícil do que tocar uma frase do Arrigo, né? Depende de onde você vem, assim. Mas o Arrigo realmente faz uma música que é tecnicamente exigente. E eu nunca tinha estudado canto, não era cantora, não tinha essa prática, assim. E aí ele me chamou, eu comecei a cantar com ele, aquelas frases doidas. Eu falei, bom, vou fazer uma aulinha de canto pra me, né, pra, sei lá. Aí fui estudar com a Regina Machado, que é uma professora de canto da Unicamp e que tem uma escola de música Canto do Brasil aqui em São Paulo, que é incrível. Deu aula pra Mônica Salmazo, ela é professora de muitas cantoras, e ela é uma grande cantora, inclusive. E a Regina me colocou pra cantar um repertório, assim, primeira aula, sabe, né? Ela me conhecia, um instrumentista e tal. Me deu um repertório de jazz, assim, umas coisas da ela, umas coisas que a Ella Fitzgerald cantava e tal.
3: Uma aulinha básica,
2: né? Falou, não, vamos cantar esse repertório. Aí eu voltei, cantei, tudo certo, assim. Aí ela olhou pra mim e falou, Maria, acho que não é isso, né? Ela falou, vamos descobrir o que te faz cantar. E me deu 5 discos de dever de casa. Ouve esses 5 discos. Uma grande professora, né? Que a primeira coisa que ela quer descobrir é o que me faz cantar.
0: Já já a Maria Beraldo estará de volta aqui no Vozes, porque agora tá na hora do nosso Momento Natura Musical. 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A banda Os Garotim faz parte do line-up do festival. O nome da música que eu toco agora é De 0 a 100 e, ó, é delicinha. Aumenta o som.
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1: Alô, alô, já estou de volta. Muito boa noite, eu sou Fabiane Pereira. Você está ouvindo Vozes da Vez sintonizado na Nova Paradiso. Todo domingo eu estou por aqui recebendo um convidado para lá de especial, para um papo leve, gostoso e sem pressa, como o domingo pede, né? Hoje não é diferente, não. Dividindo o microfone comigo, essa cantora, compositora, multi-instrumentista e produtora musical, Maria Beraldo. Essa artista da nova geração que é talentosérrima, minha gente. Se você acabou de ligar o rádio e perdeu o começo da minha conversa com a Maria Beraldo, fica tranquilo. Esse papo já tá todo guardadinho pra você no formato podcast no seu tocador de áudio preferido. Se você gosta de assistir a entrevista, tem videocast também? É só você procurar pelo canal da Nova Brasil FM no YouTube. Hoje, dividindo o microfone comigo, essa cantora, compositora, multi-instrumentista Maria Beraldo. Essa artista da nova geração que é talentosíssima. Se você ligou o rádio agora e perdeu o começo da minha conversa com a Maria, fica tranquilo, esse papo tá todo guardadinho pra você. Assim que o programa acabar, a entrevista completa, sem cortes, vai estar disponível em todas as plataformas de áudio e também no canal da Nova Brasil FM no YouTube, viu? Pra você continuar essa conversa comigo fora desse ambiente radiofônico, da podosfera, me encontra no Instagram, @afabianepereira. Até as 9 horas ainda tem muito programa pela frente e agora eu sigo com a malemolência da Céu. Aumenta o som.

0: quadros foi a música que eu acabei de tocar na voz de Adriana Calcanhoto aqui no Vozes da Vez. Antes, Céu, com a sua malemolência. E já que eu falei da Céu, presta atenção que vem recado importante aí, hein? Semana que vem tem FLIP. A Festa Literária Internacional de Paraty começa no dia 22 de julho. E eu estarei lá, porque eu vou lançar um livro, minha gente! Tô empolgada! Eu vou lançar um livro sobre o primeiro disco da Céu. Esse livro que eu escrevi faz parte da maravilhosa coleção O Livro do Disco, da editora Cobogó. Essa coleção já perfilou vários discos antológicos e chegou a vez desse primeiro disco da Céu ganhar um registro literário. Afinal de contas, é um disco que marca uma nova proposta no mercado da música, onde os artistas independentes se apropriam de suas obras e passam a ditar os rumos da indústria. Um disco muito importante, um disco que tem a música Malemolência e que eu vou lançar na próxima sexta-feira, dia 24, lá na Flip, ao meio-dia, na Casa Sete Selos. Tô muito feliz, tô muito empolgada. Pra você saber todas as informações sobre a Flip, sobre esse lançamento, me segue lá no Instagram, @afabianepereira. É gratuito, a Céu vai estar lá. E ó, eu espero te encontrar lá também, viu? Bom, agora que eu já fiz o meu merchan, deixa eu voltar com a Maria Beraldo. Maria, chega pra cá.
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0: Vou falar de Cavala pra gente chegar em Colina. Cavala foi um disco que você lançou em 2018. E que é um disco que eu fui reouvir pra conversar com você. Você tava brava nesse disco? Como é que você tava nessa... Como é que foi o seu ambiente de criação desse trabalho? Porque é um disco forte, é um disco que você...
3: Tava brava.
0: A própria capa dele, né? Um disco... Sim. Como é que você tava? Qual era o seu momento nesse 2018 pré-pandemia?
3: Pois é, né? Mal sabíamos nós. Olha, o Cavala...
0: A gente já tava pensando que seria o caos, mas...
3: Sempre bravas.
0: Não sabíamos.
3: Ah, tô sempre um pouco brava, brincadeira. Não, eu acho que o Cavala é um disco de rompimento pra mim, né? Ele é um disco de saída do armário, é um disco de transformação. É um disco que precisa de uma... Ele tem, assim... É um grito, né? Acho que o Cavala é um grito. Então, é o disco que me transformou em cantora, me transformou em produtora. É tipo uma metamorfose mesmo, assim, né? Eu virei a Cavala e ela... Segue comigo, aí hoje eu sou...
0: Tem uma coisa espiritual também, né? De algo vindo e usando o seu corpo pra...
3: Sim, e nessa época eu não me liguei da palavra no candomblé, no cavalo, né? Não, esse nome tem a ver com uma outra coisa, porque a música Cavala eu fiz pra uma menina que tava fazendo um espetáculo que chamava Égua. Uma amiga minha, hoje minha amiga, naquela época, minha paquera. E aí fiz a música pra ela e foi uma coisa que a palavra foi tomando conta desse trabalho. Não era um disco que ia chamar Cavala. Então eu acho que tem uma coisa de essa palavra ter sua força e era um momento em que eu acho também que a gente, como a nossa comunidade, assim, né, as pessoas, eu e as pessoas à minha volta, a gente tava começando a ler umas coisas, né? Acho que o feminismo tava chegando um pouco na nossa bolha, de um jeito mais forte, assim, um pouco antes. Eu lembro que foram meus primeiros contatos com muitas coisas de leitura. E teve o Teoria King Kong, especialmente. Sim. Eu li nessa época e mudou muito minha vida. Então, mesmo as coisas do Paul Preciado... Meio
0: não, e só para também situar os ouvintes, a gente tem que lembrar que 2018, se a gente for colocar no espectro político, foi a época, sim, do Ele Não. Então, também, sim, tinha essa questão feminista, sim, né, muito forte ali. Muito na esteira das redes sociais, mas o feminismo estava bombando, né, nessa época.
3: E a gente começou a acordar para muitas coisas. Como eu acho que foi um tempo em que a discussão começou a emergir, assim. Se você, sim, vê de 20 anos para trás, era muito diferente o jeito que a gente falava das coisas. Eu acho que foi um período, né, não nesse ano exatamente, mas nessa época de algumas discussões virem mais à tona, da gente se conscientizar de coisas. E aí, pessoalmente, eu tava saindo do armário, assim, eu tinha... É um pouco atrasado com relação a isso. Atrasado não, mas é um reflexo, né? Eu tinha namorado, tipo, saído do armário mesmo, tipo, uns anos antes. Eu comecei a compor quando eu tava namorando a minha primeira namorada. Porque eu tive namorados... infelizmente, brincadeira. Tipo, eu tive uma saída do armário meio tardia, se for ver, assim, né? Foi ali no meu quarto ano da faculdade, 21 anos.
2: Sim,
3: não
2: sim.
3: Foi uma coisa de adolescente, eu já sabia que era lésbica. Eu sofri, foi difícil, assim, um processo interno bem intenso.
2: E aí, o que que 6 anos depois, porque você lançou um outro disco 6 anos depois, que foi Colinho.
3: Isso.
2: O que eu acho maravilhoso esse tempo também, porque a gente vive num momento que toda semana você tem que ter um single. E aí o artista tem que lançar um disco quase que no fordismo, né?
3: É.
2: Quase naquela coisa padaria. E aí Você demora 6 anos para lançar um outro disco, que é completamente diferente do primeiro, mas que conversa muito com o primeiro.
3: Sim.
2: Como é que... Quais foram as transformações da Maria durante esses 6 anos?
3: Muitas.
2: O mundo, vasto mundo em 6 anos, né?
3: Foi, totalmente. Porque Cavala me... Realmente foi uma virada na minha vida, assim. É isso, virei cantora, virei compositora, saí do armário, virei sapatão. E aí, inclusive, fui pro palco, né, sem o escudo do clarinete, sem estar atrás de uma cantora ou ao lado de um grupo musical. Isso mexeu muito comigo, assim, foi muito... Eu lembro os primeiros shows grandes que eu fiz, um Coquetel Molotov que eu fiz, assim, com muita gente. Eu voltei no avião no dia seguinte, e era eu sozinha no palco, né? Eu voltei no dia seguinte e falei, meu Deus, o que eu tô fazendo? E, assim, foi muito... Aprendi muito, assim, elaborei muito sobre isso. E logo depois dessa viagem, conversei muito com o Tó, que é Tó Brandileoni, que é meu grande parceiro de música e que produziu os dois discos junto comigo. E que é muito amigo do Drexler, né, do Jorge Drexler. E tive um papo com o Drexler também, que a gente se encontrou sobre isso, assim. Então, foi uma elaboração desse momento que foi realmente me transformando... Aí eu tava, né, o disco foi meio esse empurrão e aí de repente a minha vida virou, aí sim, eu virei uma cantora, virei. Então, aí nesses 6 anos foram anos de muita pesquisa musical, porque acho que daí também as pessoas entenderam, me conheceram, né, foi um pouco assim, Maria, a pessoa ouve o meu disco e fala, nossa, tá bom. Então o Felipe Hirsch me chamou para trabalhar com ele, adorou o disco e aí eu fiz todas as peças dele, até essa última agora... Não fiz, mas eu fiz durante todos esses anos, né? Muitos anos trabalhando com o Felipe, assim, intensamente. Galera do cinema também falou, nossa, que interessante esse disco. Me chamou, fiz um monte de trilha. Então, e aí foi...
2: Te abriu muitas portas. Assim, e também foi, pelo que você está me contando, você se apropriou de uma nova persona também, né?
3: Super. E eu entendi que eu gostava de inventar. Eu acho que isso é uma... Eu entendi que eu gostava... Assim, antes eu achava que eu queria... tocar clarinete, improvisar muito bem, não sei o quê. É isso, eu ouvia Hermeto Pascoal, queria estudar os solos do Proveta, Vinícius Dorim e tal, ficava estudando improvisação. E depois eu fui ver que talvez o meu lance não fosse muito esse de ser uma grande improvisadora. Eu queria, sei lá, tocar uma guitarra que eu não sei, conhecer um mundo da sujeira, conhecer outras coisas e o mundo do Arrigo Barnabé e a canção, isso tudo... Virou o meu mundo, assim.
2: Tem alguma coisa também a ver, te pergunto, com... Sai um pouco do casulo no sentido de você, como instrumentista, você é só você um instrumento. E você, como cantora, você se relaciona com um grupo maior de pessoas. E meio que cantora solo com banda, sabe? Quase como dividir também bônus e ônus. Tem a ver também?
3: É diferente,
2: troca,
3: eu acho que...
2: aumentar a troca, a rede de troca...
3: Não sei se é maior, mas é diferente, de fato. E eu acho que daí eu encontrei uma identidade, né? Eu acho que eu me identifiquei com esse lugar de tá falando palavra mesmo, de pensar... uma descoberta de que... também isso, fui entendendo que eu não queria necessariamente ir tocar, ser a instrumentista de um projeto, de que se eu vou tocar clarinete é um negócio que eu inventei a concepção. Eu acho que me entendi muito nesse lugar de... Uma criadora... Claro que um instrumentista é tão criador quanto um arranjador ou uma diretora musical. Mas eu fui entendendo que... Porque é isso, eu cresci num berço muito como instrumentista, né? Tenho várias amigas flautistas. Minha mãe era instrumentista. Eu cresci, tipo, pra tocar. E aí foi uma saída do armário aí também. Tipo, na verdade, eu quero cantar. Né? Foi uma descoberta, assim, dizer a palavra. E eu acho que tem uma coisa do universo de... Da persona mesmo, né? E aí, sim, super nesse sentido do que você falou. Porque eu tá no palco... É diferente. O instrumentista tem uma carga com relação à exposição da sua vida pessoal.
2: Muito menor, né?
3: Muito, muito. Então, e aí eu acho que a questão política foi o que fez isso fazer sentido para mim, porque no Cavala eu estou contando, são histórias super biográficas, e eu não tinha uma expectativa muito... Eu não sabia o que ia vir, né? Não foi um disco que eu planejei, vou fazer isso. Foi assim, ah, meu Deus, fiz essa música, meus amigos gostaram, ah, vou fazer um disco. De repente eu lancei e...
2: Alcançou muito, muita gente.
3: É, as pessoas ficaram... As mulheres, galera, mulheres. Sim, sim. As mulheres, as pessoas queer, todo mundo se identificou muito, porque a gente vive num mundo em que essas narrativas são muito apagadas, né? Sim. Então... Eu ganhei uma comunidade e aí fazia sentido eu me expor, porque tem uma troca, né? Porque se expor também é duro, é difícil.
2: Claro.
3: Mas isso pra mim, eu acho até que foi, tem uma coisa de que eu sinto como uma missão, assim, sabe? Não de que eu pensei isso, mas no meu corpo isso encaixa. Foi encaixando eu estar lá na frente, eu estar lá falando da minha vida pessoal, falando... muito por causa dessa troca, porque eu sinto que, assim, o tanto de mensagem que eu recebi de gente falando que as minhas músicas ajudaram a vida daquelas pessoas a sair do... Assim, uma coisa muito importante, né?
2: O que te interessa na música hoje?
3: Muita coisa. Em que sentido? Assim, na música que eu faço, na música que eu ouço?
2: O que te interessa na música, assim, de você continuar sendo essa proletária da música, de você continuar... estudando e dedicando e gastando horas, foi uma expressão que você usou, para a música.
3: Ah, eu gosto muito. Eu gosto muito de ouvir música. Assim, acho que a música tem um lugar, inclusive, na minha vida de... Não sei nem como é sem, né? Assim, mas é a minha... Ah, é onde eu cresço, é onde eu existo, onde eu me construo, assim. Acho que a música é uma... É onde eu aprendo, nem sei muito me separar dela, assim. Mas o que me interessa na música? Me interessa ouvir muitas músicas, a música que está sendo feita no Brasil, que é gigante, maravilhosa.
2: E aí, quando você olha para essa música que está sendo feita hoje no Brasil, o que que te dá esperança, assim?
3: Me dá esperança? Puxa, muita coisa. Eu acho que a música que está sendo feita no Brasil é linda. Muita música que está fora do algoritmo também, inclusive, né? Enfim, pensando todos os meus passos aqui de São Paulo, sei lá, tipo, chegando, né, de perto, Jussara Massal, Kiko, tem uma turma que tá fazendo uma música que é de levante, assim, né? E acho que o rap e o funk são as músicas brasileiras que me inspiram, assim, que me interessam muito, acho que é foda. E ao mesmo tempo me interesso também por isso, me interesso por estudar, me interesso pelo samba, pelo forró, me interesso pela música de concerto, me interesso por estudar contraponto, me interesso por estudar bar e analisar o que o bar fez, e ao mesmo tempo me interesso pela música que o Talim faz, enfim, muito, tem muita coisa, né? Muita gente.
2: Eu te pergunto isso também. E aí acrescento mais uma questão que é a mercadológica, assim. Como é que você acha que a gente vai conseguir sobreviver a essa era algoritma? Porque vai passar, como já passaram várias outras eras, né? Porque eu ouço a sua obra, eu ouço você falando e pessoas que fazem parte da sua turma, né? Que também é um pouco da minha turma. E eu percebo o quanto financeiramente é muito difícil sobreviver nesse meio. E aí eu te pergunto, como que você acha, se isso é uma preocupação, se isso está nas suas rodas de conversa, como que você acha que é possível driblar essa lógica mercantil e algorítmica que está em tudo? Está, né, tá no rádio, na programação, está quando você abre o seu celular, tudo que você vê, a curadoria que você acha que faz é um algoritmo que está fazendo por você. Como é que... isso resvala?
3: Acho que isso é um assunto importantíssimo pra gente. Acho que converso muito, assim, com os meus amigos, músicos, com a minha equipe, as pessoas que estão comigo, com o meu selo, com todo mundo. Acho que é um papo importante. Eu acho que... Eu tenho pensado nisso, acho que é um desafio, a gente não sabe como ainda, mas eu acho que tem algumas coisas. Acho que uma é ter consciência de que estamos em guerra... Né? Assim como todas as coisas políticas, né? O feminismo, a luta LGBT, enfim, que são lutas que estão no meu corpo também. Eu acho que a gente tem a consciência de que não está tudo bem e de que a gente precisa se organizar, né? Porque acho que quando eu falo de que existe um projeto de desmonte da cultura e um projeto de, né, pensando que o desmonte da cultura é uma tecnologia de, é, a serviço desse grande projeto, né, de, é, de destruição e de, é, e de enriquecimento de poucos, né? Então, é...
2: A gente tem um mundo que tem um trilhardário, né?
3: Exato, é isso. E, então, eu acho que é importante a gente ter essa consciência. E eu acho que a partir disso é a gente pensar em estratégia. Muito difícil, acho que a gente tem que se juntar e pensar mesmo. E então, pensar em estratégia e, ao mesmo tempo, seguir fazendo o que eu penso, né? E o que eu levo para mim e que é o que eu vivo na minha vida. Eu não vou deixar, eu não vou fazer nenhuma concessão artística. Eu vou continuar fazendo a minha música. E o resto, né? E aí, claro, eu vou tentar entender os espaços em que ela consegue crescer, mas eu acho que é muito importante a gente ter essa consciência de que a gente está nessa trincheira com relação ao mercado, que a gente está sendo, né, estão tentando nos esmagar, mas a gente está fazendo uma música incrível. A gente tem muita música incrível no Brasil, a gente tem pessoas muito criativas fazendo de tudo. A gente é como aquela planta que nasce do concreto, né? A gente é aquela plantinha nascendo no asfalto. É. Então, é muito rico. A gente não vai morrer, né? A gente não vai... Vamos nos manter vivos, vamos manter a nossa música viva e vamos nos articular pra... E, assim, eu acho que é uma coisa que funciona. Eu acho que temos... Né? A gente tem um crescimento da música independente, por exemplo, no mercado ultimamente, no Grammy, por exemplo. É um espaço que vem sendo...
2: ocupado, né?
3: É, exatamente. Então, eu acho que... Tamo aí.
2: Maria, eu ficaria com você 3 horas conversando. Inclusive, quero. Fora do ar. Eu espero que todo mundo consiga, de alguma maneira, ser impactado pela arte que você faz. Porque é uma arte muito bonita. E a gente precisa... eu sempre falo aqui no Vozes da Vez que a gente precisa abrir não só o ouvido, mas abrir o coração também para ouvir o que essa geração da música brasileira tá falando, porque ela tá falando muita coisa.
3: Sim.
2: Então, obrigada pelo seu tempo. Adorei o nosso papo. E obrigada que ele continue nos palcos e fora daqui sempre.
3: Sim, muito obrigada, Fabi. Achei incrível. Muito feliz de estar aqui.
2: Até a próxima.
3: Obrigadão. Até.
2: Que maravilha foi dividir o microfone com a Maria Beraldo, viu, minha gente? Eu adorei e eu espero que você também tenha gostado da nossa companhia. Se essa conversa te atravessou, eu tenho certeza que ela te atravessou, ela continua e ela continua completa, sem corte, sem edição, no formato podcast para você ouvir quando e onde quiser na sua plataforma de áudio preferida, viu? Também dá para assistir a tudo, tudo, tudo no canal da Nova Brasil FM no YouTube. Vale muito a pena você assistir, parar, voltar, reouvir com calma. Toda entrevista tá lá. Todo domingo, 8 horas da noite, eu tô por aqui no Vozes da Vez, sempre ao lado de um convidado pra lá de especial, ouvindo boas histórias e ouvindo boa música brasileira. Já coloca o alarme no seu celular e faz desse nosso encontro semanal um ritual pra você começar a semana em alto astral. Beijo grande, domingo que vem eu tô de volta. Ótima semana pra você e tchau, tchau!